0: 21 horas e 2 minutos.
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2: 21 horas e 5 minutos.
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1: 21 horas e 7 minutos.
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0: 21 horas e 16 minutos.
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2: 21 horas e 29 minutos.
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1: 21 horas e 39 minutos.
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0: Obrigado.
1: A gente tenta faroeste? Vamos tentar faroeste, então.
0: Agora, essa realmente... Não, o triângulozinho. Pois a gente devia ter ensaiado mais. Que nada, gente. Essa coisa de timidez é tudo ensaiado.
2: Tá.
0: Vamos. Um, dois. Um, dois, três e... Pode filmar isso, ali é divertido, pô. Os caras, vocês já estão filmando?
3: Pronto. 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Rádio Vizinhança. 21 horas e 43 minutos.
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0: 21 horas e 51 minutos.
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0: 21 horas e 51 minutos.
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0: 21 horas e 58 minutos.
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0: 22 horas e 29 minutos.
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0: 22 horas e 43 minutos.
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0: 22 horas e 51 minutos.
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0: 22 horas e 59 minutos.
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3: 23 horas e 2 minutos.
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3: 23 horas e 31 minutos.
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9: 23 horas e 36 minutos.
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9: 23 horas e 36 minutos.
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0: Meia-noite e 9 minutos.
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2: Meia-noite e 17 minutos.
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0: Meia-noite e 25 minutos.
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5: Meia-noite e 31 minutos.
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1: Para essa segunda-feira, no município de Águas Lindas de Goiás, sol pela parte da manhã, com aumento de nuvens a parte da tarde. Muitas nuvens à noite. A temperatura mínima vai ser de 21 graus e a máxima de 35 graus. A umidade relativa do ar vai variar, chegando à mínima 23% e a máxima 61%. Informou o Climatempo, Edna Del Mondes.
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3: Meia-noite e 42 minutos.
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0: Meia-noite e 50 minutos.
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0: Meia-noite e 58 minutos.
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1: Uma hora e dois minutos.
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4: Essa é a rapaziada do grupo Amor Maior, que eu tenho o maior carinho, o maior respeito, defendendo a bandeira do samba no nosso Brasil.

0: Valeu, Xande. Obrigado, família Revelação.
1: Uma hora e 9 minutos.
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2: Uma hora e 15 minutos.

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10: Uma hora e 35 minutos.
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3: 1 hora e 42 minutos.

0: Uma hora e 59 minutos.
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0: Oi, Barbie.
1: Oi, Ken.
0: Vamos dar uma volta?
1: Ah, só pra você dar de carro? Fala sério.

0: esperar um pouco, Ken?
1: Claro, por você eu faço tudo.
0: Ah, melhor assim.
2: 2:09.
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2: 2:16.
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4: A primavera começou dia 22 e segue até 21 de dezembro. A estação deve ser marcada por temperaturas acima da média em grande parte do Brasil e por mudanças na distribuição das chuvas. Segundo projeção do IMET, do INPE e da FUNSEMI, o aumento da umidade deve favorecer o retorno gradual das chuvas em diferentes áreas do país. A umidade que vem da Amazônia deve contribuir para a formação de chuva no centro-oeste, no sudeste e em parte do centro-sul da região norte. Na região sul, a passagem de frentes frias e a atuação de áreas de baixa pressão podem provocar chuva forte, ventos intensos, descargas atmosféricas e granizo. Para os meses de outubro, novembro e dezembro, a previsão indica maiores volumes de chuva no oeste e sul da região norte, no centro-oeste, na região sul e em parte do sudeste. No sul, principalmente no Rio Grande do Sul, em Santa Catarina e no sul e leste do Paraná, a chuva pode ficar até 200 milímetros acima da média histórica. Já grande parte da região norte, Mato Grosso e a área do Mato Piba, formada por Maranhão, Tocantins, Piauí e Bahia, podem ter chuva abaixo da média. Em áreas de Roraima, Amazonas, Pará e Amapá, o déficit pode chegar a 200 milímetros. Em relação às temperaturas, a previsão indica marcas acima da média em grande parte do país. No norte e em áreas do nordeste, centro-oeste e sudeste, os valores podem superar em 1 grau a média climatológica. O prognóstico também considera a influência do El Niño. O fenômeno pode reduzir as chuvas no norte e no nordeste e aumentar os volumes da região sul. As projeções indicam elevada probabilidade de um evento de intensidade muito forte durante o trimestre. Reportagem Marquesan Araújo.
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0: 2 horas e 21 minutos.
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5: 2 horas e 30 minutos.
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1: Para essa segunda-feira, no município de Águas Lindas de Goiás, sol pela parte da manhã, com aumento de nuvens a parte da tarde. Muitas nuvens à noite. A temperatura mínima vai ser de 21 graus e a máxima de 35 graus. A umidade relativa do ar vai variar, chegando à mínima 23% e a máxima 61%. Informou o Climatempo, Edna Del Mondes.

Ai, Carolzinha, onde você anda, menina? Manda um áudio pra vovó. O que que você anda aprontando, menina?

0: 2:51.
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1: 3 horas e 2 minutos.
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0: 3:07.
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3: Bom, tem que trazer o copo até o Tom, não é?
4: Mas você vai me dar o copo?
3: Quer dizer, com gelo, Tom?
4: Aí, não tem gelo, eu vou dizer, não, purinho mesmo. Porque vai pegar mal, né? Porque se eu dissesse um gelinho, ainda dava pra disfarçar um pouco.
3: Quer dizer que sua música está cada vez mais alta. A hora dos peixes, a fase dos passarinhos, sabiá. Se ainda fosse uma águia, Tom...
4: Essa eu não sei o que responder. Se fosse você, tirava a águia do contexto.
3: E agora os voos mais altos e perigosos. É verdade que você descobriu o urubu jereba nos Estados Unidos, Tom?
4: Não, isso naturalmente é intriga da oposição.
3: Ah, é?
4: Você sabe que o jereba é uma figura muito popular no Brasil. É verdade que esse urubu vai longe, ele vai do... Eu vi no livro que ele vai do sul do Canadá até o sul da Patagônia. Mas naturalmente ele escolhe o verão, porque o urubu não gosta de chuva nem de neve. O urubu gosta de muito sol e vento bom. Esse, o jereba, é o chamado urubu caçador, o camiranga, o urubu de cobra, o urubu gameleira. É um bicho assim muito importante e por isso ganhou muitos nomes. E tem em todo o Brasil e toda a Sul-América também.
3: Mas a verdade é que entre um urubu e outro, você também pensa numa mulherzinha como Lígia, por exemplo.
4: Claro, a gente...
3: Que maravilha.
4: A gente, pois é, a Lígia, você sabe, eu quis apresentar a você. Fomos lá aos Estados Unidos às pressas, sem passaporte. Ela disse que você não quis nada com ela.

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0: 3:24.
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1: 3:31.
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1: 3 horas e 38 minutos.
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0: 4 horas e 10 minutos.
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1: O Instituto Nacional de Meteorologia, o INMET, divulgou um boletim técnico com informações atualizadas sobre o El Niño 2026 e os possíveis impactos do fenômeno no Brasil. Segundo o órgão, há mais de 90% de probabilidade de que o El Niño permaneça ativo durante o segundo semestre desse ano, podendo persistir até o verão de 2026 para 2027. A previsão climática indica chuvas acima da média em áreas da região sul. Já no centro-norte do país, a tendência é de precipitações abaixo da média. Os modelos também apontam temperaturas acima do normal em grande parte do território brasileiro, aumentando o risco de ondas de calor e de incêndios florestais. O boletim destaca que os efeitos do El Niño podem atingir setores como agricultura, abastecimento de água, geração de energia, saúde pública e defesa civil, reforçando a importância do monitoramento constante das condições climáticas. O INMET informa que continuará acompanhando a evolução do fenômeno e divulgará novas atualizações sempre que houver mudanças nas previsões. Reportagem Sofia Muniz.
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0: 4:24.
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2: Para esta segunda-feira, no município de Águas Lindas de Goiás, sol pela parte da manhã, com aumento de nuvens a parte da tarde. Muitas nuvens à noite. A temperatura mínima vai ser de 21 graus e a máxima de 35 graus. A umidade relativa do ar vai variar, chegando à mínima 23% e a máxima 61%. Informou o Climatempo, Edna Del Mondes.

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0: 5:07.
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2: 5 horas e 16 minutos.
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4: Olá, eu me chamo Suzane Caires e sou executiva de segurança do trabalho aqui da Equatorial Goiás. E você sabia que colar adesivos em postes de energia

0: feita, e com isso, pela ANEEL, nós realizamos o seu consumo com base na média dos últimos 12 meses. Se você encontrar alguma dessas irregularidades, você pode denunciar através do aplicativo Pardal, que você encontra na loja de aplicativos do seu aparelho telefônico, ou diretamente com a Equatorial Goiás, através do nosso 0800 062 0196.
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3: 5 horas e 17 minutos.
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0: Bom dia, 5 horas e 24 minutos.
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6: 5 horas e 29 minutos.
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1: 5:44.
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1: 5 horas e 56 minutos.
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1: O Senhor esteja convosco, Ele está no meio de nós. Proclamação do Evangelho de Jesus Cristo segundo Lucas. Glória a vós, Senhor. Naquele tempo, Jesus contou aos escribas e fariseus esta parábola. Se um de vós tem 100 ovelhas e perde uma, não deixa as 99 no deserto e vai atrás daquela que se perdeu até encontrá-la? Quando a encontra, coloca-a nos ombros com alegria e, chegando à casa, reúne os amigos e vizinhos e diz: alegrai-vos comigo, encontrei a minha ovelha que estava perdida. Eu vos digo, assim haverá no céu mais alegria por um só pecador que se converte do que por 99 justos que não precisam de conversão. Palavra da salvação. Glória a vós, Senhor. Que a palavra do Santo Evangelho perdoe os nossos pecados, em nome do Pai, do Filho e do Espírito Santo. Amém. Amados, seria tão bom se a gente entendesse esse Evangelho assim, nessa simplicidade. Jesus, ele não quer que o pecador se perda. Jesus não quer que a prostituta, o bandido, o assaltante, o estuprador, não é? O assassino, não quer a morte deles. Muito pelo contrário, quer a conversão deles. Nós, muitas das vezes, queremos logo nos livrar deles. É como é o programa aí que elimina as pessoas, né? Nós também queremos eliminar as pessoas ruins. Mas, gente do céu, se fosse hoje, Paulo estaria perdido. Paulo não teria nenhuma chance, não é? Porque Paulo perseguia os cristãos, matava os cristãos, não é? E hoje nós rezamos para ele. É padroeiro de tantas paróquias, escreveu tantas cartas falando de Deus. Por quê? Porque ele teve uma conversão, ele encontrou o Senhor Jesus e aí ele mudou de vida. E tantos outros, a prostituta que deixou Jesus, Maria Madalena também, quer dizer, que deixou as coisas por Jesus, não é? Maria Madalena também, que também não tinha uma vida correta, mas conheceu Jesus, mudou de vida. E quantas pessoas que mudaram de vida, o próprio ladrão lá na cruz também mudou de vida. Então Deus, ele não quer, Jesus, ele não quer a perdição do pecador, ele quer a conversão. O problema é que nós muitas das vezes queremos nos livrar destas pessoas. Não, amados, nós temos que ser boca de Deus para essas pessoas, nós temos que ser canal de Deus para essas pessoas. Quem sabe aí no teu trabalho, aí na tua própria casa, eu não estou dizendo aqui de bandido, de assassino, disse daquilo, eu estou dizendo de pessoas que não têm, que até falam que acreditam em Deus, mas que não têm uma vida de oração, que não têm uma vida de fé, que não têm uma vida de comunidade, mas são pessoas boas, mas que precisa encontrar a alegria de ser de Deus. E por que nós que temos essa alegria de ser de Deus, muitas das vezes não contagiamos as pessoas da nossa casa, não conseguimos contagiar as pessoas do nosso trabalho? Porque muitas das vezes, não é? Nós não conseguimos expressar em alegria o ser de Deus. Nós queremos que as pessoas busquem Deus, porque senão elas vão para o inferno, porque senão elas não vão vencer na vida, porque senão elas não vão prosperar. Não é isso não, gente, não é isso não. As pessoas têm que ser de Deus quando elas descobrir que nós que somos de Deus temos alegria por sermos de Deus, por ser de Deus. É verdade. É isso que você tem que entender e é isso que você tem que tomar posse. Tomara que tua alegria possa contagiar as pessoas, não é? Por onde você passa, que elas também possam querer estar na presença de Deus. Que maravilha isso, né? É tremendo demais. E então, você entendeu, né? A mensagem do Evangelho é exatamente essa. Jesus se alegra quando a gente consegue a conversão daquele que todo mundo dizia não vai dar em nada, não tem jeito. Pau que nasce torto, morre torto. Mentira, mentira. Se tem coração, se tem carne, se tem osso, se é um ser humano, tem jeito sim. Olha Santa Mônica, olha aí Santo Agostinho, olha São Paulo Apóstolo, olha Maria Madalena e tantos outros. Então vamos acreditar e vamos buscar a conversão das pessoas. Que coisa maravilhosa, que coisa linda. O nosso salmo de hoje é: o Senhor é o pastor que me conduz, não me falta coisa alguma. Olha que lindo. O Senhor é o pastor que me conduz, não me falta coisa alguma. Quem tem Jesus e Maria tem alegria.
2: 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Às vezes nos preocupamos tanto com o que achamos que precisamos, que esquecemos de aproveitar o que já temos. 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Sonhe grande, agradeça sempre, sorria muito, compartilhe amor. O resultado disso tudo se chama felicidade. É isso. Seja feliz então e tenha um dia lindo e

0: Obrigado.
1: Professor, mas você sabe que a bisavó das mães dessas meninas era até uma velha atinada, né, senhor?
2: Uai, rapaz, do jeito que ela falou e logo tem butuco.
1: É, ué, minha tá de bicicleta vazou esse mundão tudo aí, até chegar aqui na gente, né?
2: Ih, rapaz, já tô para a minha com essa tal de bicicleta a primeira vez, me esfolou tudo.
1: É, rapaz.
2: É.
1: E como é que foi o encontro?
2: Uai, menino... Nesta época, o senhor que pegou a sair essas bicicletas, esses recursos, uma ocasião, a mulher arrumou lá uma pirrindiça, uma cramura, uma gimura esquisita, que não melhorava. Eu arrancava uma saroba ali no terreiro mesmo, fazia uma xaropada, dava pra beber, foi ficando pior. Aí eu mandei danou, aí eu... Tentei levar ela pra cidade pra um doutor dar uma reforma nela pra mim. Aí fui lá, arrumei um agasalho e levei ela. Falei pro doutor, olha, ô tuxa mulher, o senhor espia o que tá faltando nela, arrume ela pra mim. E eu não posso ficar aí não, eu tinha serviço, ia longe. Aí, rapaz, larguei ela e fui embora. E era de a pé, eu ia lá dia de sábado pra ver como é que tava, segunda-feira, madrugada, eu virava pra trás de a pé, era aquela dificuldade, nesse tempo, esses recursos que tem hoje, era pouco. Então, foi indo assim, um dia, só, eu cheguei lá um dia de sábado, já por umas 10 horas da noite, tinha um companheiro lá me esperando, queria fazer um negócio comigo, me esperou, eu cheguei cansado. Aí nós prosseguimos ali um prazo, eu clamando pra ele. Aí ele falou, ai, Geradinho, por que você não compra uma bicicleta? Eu falei, Deus me livre, senhor, nunca montei naquilo. Não sei mexer com aquilo, não. Aí ele falou, você é bobo, rapaz. Com duas viagens que você andar, você anda. Você experimentar, você anda. E eu sei do menino que ele tem, ele vende ela baratinho. Rapaz, eu influí com aquela proposta. Aí eu fui e falei pra ele, ó, então faz assim, você combina com ele lá e toca esse trem pra cá pra mim, nem buscar isso, eu não sei não. Aí ele foi embora, quando foi domingo já de tardinha, ele chegou lá com aquele aranzé, rapaz. Quando ele me entregou ela, rapaz, me deu um arrependimento, mas esse trem não presta. Aí rodeei ela de um lado, do outro. Pra mim tava tudo afiadinho, eu não conhecia, né? Aí nós cruziou logo, ele foi embora, já o sol já tá quase entrando. Eu falei, ah, vou dar um reparo nesse tempo hoje mesmo. Peguei ela, mas eu vou lá pro campo de avião. Assim tinha começado esse campo lá. Vou pra lá, que lá eu tô sozinho, não tem ninguém pra fazer bagunça comigo. E aí, e fui de pareia com ela, eu não sabia andar de pareia com ela, só ela ia me puxando assim, eu trupicava naquele estilo dela e montuava em riba dela. Eu já fui desgostando com aquilo, falei, tem num pé. Fui da rua até lá no campo, ela me derrubou 3 vezes. Mas eu teimando, vamos ver. Chegou lá no campo, plano demais, virei ela para trás e pensei, é, já eu tô lá dentro da cidade. Ajeitei o cinto direito, dei um tapa na aba do chapéu, eu tranquei no chifre dela, rapaz. Eu pisei naquele estilo que eu joguei a perna no lombo dela, em vez dela romper, ela virou assim e eu...
1: Ataiou.
2: Aí eu ataiei, só já fui com a cara na poeira e já começou a sair cor nessas pontas de osso. Eu tornei a levantar, limpei a terra dos olhos, tornei a trancar no guampinho dela, hein? Tornei a mandar, quando eu passei pro lombo dela, ela tornou a refugar e eu maninhei de novo. Eu lutei lá até escurecer, ela não andou desse tanto. Ficou puído lá onde eu aninhava. Aí eu enfezei demais, falei, eu não dou conta de amansar esse trem, não. Aí fui embora outra vez, parei a coela. Aí eu jogo isso fora, porque eu não... Aí, segunda-feira, eu tinha que ir pro serviço. Eu levantei cedinho, mas eu já tinha refrescado aqui a giriza. Já vou levar ela comigo, eu dou uma esfrega boa nela no caminho. Aí a rua lá na porta era descambada assim, rapaz. Aí eu tirei ela pra fora e pensei, vou começar o jogo, é aqui mesmo. Tranquei no chifrinho dela, só quando eu joguei a perna no pelo dela, ela já aluiu. Aí eu saí aquele, tem uma hora de uma banda, outra hora de outra, pelejando pra apanhar aquele prumo, e ela foi azedando. Quando ela gachou mesmo que vento tá zoando, aí eu aprumei. Eu aprumei, mas não sabia administrar ela no rumo que precisava, não. Eu só equilibrei em riba no rumo que ela apontasse, era aí mesmo. E lá embaixo tinha um lote fechado de arame, rapaz.

0: gente. Agora só aborrecendo ele, porque senão morre mesmo. Aí eu gritei um santo, ele não tava em casa. Gritei outro, ele tava acudindo outro pro tabano. Até que eu gritei um mais agraduado, mas aí não já tá chegando o arame. Aí quando eu vi que ia, eu mandei, eu vou aprumar que eu bato o estame e caio de costas. Quando eu aprumei, rapaz, o rodeio de diante, ela também levantou e tá! Nós vazou. O santo não pôde parar ela pra mim, mas ajudou a torar o arame pra nós passar. Aí quando...
1: Mas você não agradeceu ele, não?
0: Não, na hora que eu desacupei dessa lanzé lá embaixo, eu não fiquei sabendo qual é que me acudiu, que eu sanei isso tudo. Aí eu agradeci isso tudo. Falei, teve bom. Aí, lá adiante, a rua já deu de ir acabando aqui a descida, ela foi maneirando a toada, foi maneirando. Quando pegou um rojãozinho, assim, devagar, eu fui aprender a munhecar aquele trem. Eu pisava de cara, virava, eu podia de cara, virava, mas quem é louco? E aí, hein, vai naquela labuta, e eu não tinha paia de pizza, aí eu tinha que passar beirando uma venda, o vendeiro já tinha levantado, mas ali eu compro um botinho de cigarro, eu sendo uns dois aí no caminho, chego lá, eu dou isso pros meninos. Aí... E ela lá ia passando mais para uma banda da venda, eu querendo que ela viesse para a banda da venda. Quando eu vi que ela passava para diante, eu dei um golpe no chifre dela assim, rapaz. Ela fez... E deitou, só eu entrei dentro da venda com a unha no chão, para não levar o nariz no chão. Aí o vendeiro foi ainda danou comigo, ai rapaz, tá caindo isso? Aí eu falei, não, é porque o trem atrapalhou ali, mano. Aí, comprei um botinho de cigarro, do antiguinho que tinha, branquinho, tudo, essa aí lá de onde.
1: Esse pezinho amarelo, não?
0: Não. Aí, furei ele, tirei um, pus no beijo e chamei a binga nele e tornei a montar e tô lutando. Um hora num barranco, outra hora no outro e em boca, que é a peleia. Foi logo perto, deu numa descambada de uns 3 quilômetros e ela não tinha, era aquele recursinho de minguá atuada, rapaz. Tá, só que a foiminha de ferro. Que ela usa uma borrachinha ali pra... Não tinha, não. Quando ela virou assim, ela tornou a anelar comigo no mundo. E o trem foi zoando, e eu chamava o dedo naquele bigode que tem pro bairro do Chico, a coisa que fazia tchá. E a toada tá do mesmo jeito. Eu levava o caicanhar no rodeio dela, queimava o pé, eu tirava. E aí vamos. E o vento zoando. Acho que ela já nem não tava encostando no chão, ela ia mesmo. E eu não... Quando eu senti o calorzinho do fogo do pito no beijo. E eu não puxei a fumaça não, o vento mesmo veio trazendo aquilo. Eu não podia largar do chifre dela para acudir, porque senão eu levava. Aí eu pensei, olha que eu vi que queima o gosto pelo fora. E já tava pensando, só tinha uma ponte, para entrar na ponte, tinha uma cruz, eu mandei na cruz, eu não dou conta de fazer, eu vou dentro do rio. Mas aí, quando o fogo apertou, que eu fui cuspir ele fora, eu tinha pregado no rio. Rapaz. Rapaz, você precisa de ver que maçaroca, rapaz. Eu bufava que nem um jumento pra ver se aqui desapegava. Eu tenho... E quando eu abri a boca pra bufar, o vento fazia zoom. Ainda levava o fogo pra dentro, menino. E aí, nós lá ia chegando no mataburro, mas ali nós vamos arrotar e eu desacupo a mão pra acudir. Pois ela passou que nem não encostou, rapaz. Quando eu vi que ela passou no mataburro, eu já gritei o santo que cortou o arame lá pra mim, pra me dar uma cambota, pra me desacupar a mão, pra acudir, que tá doendo. Ele não pôde pular adiante, porque senão ainda ia machucar ele. Aí, mas ele me ajudou a apontar ela num cupim que tinha na beira do caminho. Acho que ele ficou de uma banda e deu um empurrãozinho lá no rumo do cupim. Só que quando nós bateu nesse cupim,

0: e o meu pai deu show, eu estamos na nuca dela e passei por riba do cupim. Maiei pra lá e ela caiu de cor. Quando eu levantei, que eu fui acudir que tava doendo, já tava aquela pipoca no bicho, a boca pra uma banda, e doendo demais mesmo, e o estamo também doendo. Eu olhei no estamo, uai, não tinha botão de camisa, até a barriga da casa tinha relaxado. Aí faltando uma garra de couro também no estamo. Aí eu mandei, ah, um toco certo, eu bati em riba dele. Aí eu ia no cupim lisinho, tinha toco, mas esse estrago não era. Aí quando eu rodeei o cupim, que eu apanhei ela, rapaz, que eu erguei ela, que eu descobri o defeito, até uma birruga na nuca. Quando ela subiu, eu chorei o estamo naquilo e virei. Tava cheio de linha de botão, cor do estamo, tudo ao redor daquela birruga. Aí eu ainda falei sozinho lá, rapaz. Falei, ah, que a miséria que me estragou. Inteirou três objetos que pra mim eu não tenho confiança mais nunca. É bicicleta e cigarro de papel e soldado também.
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2: As matrizes tradicionais do forró são reconhecidas como patrimônio cultural do Brasil desde 2021. O registro foi feito pelo Instituto do Patrimônio Histórico e Artístico Nacional, o IFAM. O reconhecimento tem abrangência nacional e reúne músicas, danças, instrumentos, festas e saberes da cultura forrozeira. Baião, xote, xaxado e arrasta-pé estão entre as expressões que integram esse patrimônio. Cada uma tem características próprias de ritmo de dança. A palavra forró também pode identificar o baile e o espaço onde a festa acontece. A sanfona, a zabumba e o triângulo formam o tradicional trio pé-de-serra, também conhecido como trio gonzaguiano. Outros instrumentos, como pandeiro, rabeca e pífano, também estão presentes nessas manifestações. O patrimônio inclui os conhecimentos necessários para construir e tocar instrumentos. Também envolve a composição de canções, o ensino da dança e a organização das festas. Esses saberes são compartilhados pela observação, pela convivência e pela transmissão oral. Com raízes no Nordeste, as matrizes se espalham pelo país com a circulação de músicos e a migração de nordestinos. Luiz Gonzaga e Jackson do Pandeiro estão entre os artistas que contribuíram para essa difusão. Gravações, apresentações e o rádio ajudaram a levar esses ritmos a diferentes públicos. O reconhecimento resultou da mobilização da própria comunidade forrozeira. Em 2011, a Associação Cultural Balaio Nordeste apresentou um pedido de registro ao IFAM. O processo reuniu pesquisas, encontros e a participação de músicos, grupos culturais e associações. As matrizes foram escritas no Livro de Registro das Formas de Expressão. Nas festas juninas, nos salões comunitários e nos festivais, essas práticas continuam sendo transmitidas. Músicos, dançarinos, artesãos e organizadores de festas mantêm os conhecimentos em circulação. Nessa convivência, novas gerações aprendem e dão continuidade à cultura forrozeira. Mais informações em gov.br/cultura.
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0: 6:29.
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1: Bom dia, 6 horas e 36 minutos.

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1: Para esta segunda-feira, no município de Águas Lindas de Goiás, sol pela parte da manhã, com aumento de nuvens a parte da tarde. Muitas nuvens à noite. A temperatura mínima vai ser de 21 graus e a máxima de 35 graus. A umidade relativa do ar vai variar, chegando à mínima 23% e a máxima 61%. Informou o Climatempo, Edna Del Mondes.
0: Seis horas e 42 minutos.
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0: 6 horas e 42 minutos.

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0: 7 horas e 25 minutos.

0: 7:28.
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0: 7:29.
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1: 7:36.
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4: Às vezes nos preocupamos tanto com o que achamos que precisamos, que esquecemos de aproveitar o que já temos. Como mudar isso? Olha, troque o verbo ter pelo verbo ser. Ser é viver, então viva intensamente. Sonhe grande, agradeça sempre, sorria muito, compartilhe amor. O resultado disso tudo se chama felicidade. É isso. Seja feliz, então, e tenha um dia lindo e bem.

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0: 8 horas e 16 minutos.
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3: O ofício dos mestres e mestras da capoeira é reconhecido como patrimônio cultural do Brasil desde 2008. O registro foi feito pelo Instituto do Patrimônio Histórico e Artístico Nacional, o IFAM. O reconhecimento tem abrangência nacional e reúne conhecimentos transmitidos entre diferentes gerações de capoeiristas. Mestres e mestras ensinam os movimentos, as cantigas e os toques dos instrumentos. Também orientam as rodas, compartilham histórias e participam da formação de novos

Está relacionada à atuação de gerações de capoeiristas que mantiveram e compartilharam esses conhecimentos. Em 2024, o título de Patrimônio Cultural do Brasil atribuído ao ofício foi revalidado. Na mesma decisão, foi aprovada a inclusão das mestras no nome oficial do bem. A mudança destaca a presença e a atuação das mulheres na transmissão dos saberes e na continuidade da capoeira. O ofício e a roda de capoeira são bens culturais registrados separadamente. Em 2014, a roda também recebeu o reconhecimento.

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1: 8 horas e 21 minutos.
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1: Para essa segunda-feira, no município de Águas Lindas de Goiás, sol pela parte da manhã, com aumento de nuvens a parte da tarde. Muitas nuvens à noite. A temperatura mínima vai ser de 21 graus e a máxima de 35 graus. A umidade relativa do ar vai variar, chegando à mínima 23% e a máxima 61%. Informou o Climatempo, Edna Del Mondes.
2: Oito horas e 42 minutos.
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3: Vocês estão falando besteira.

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3: 4 minutos.
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0: 9:16.
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3: Olá, eu me chamo Suzane Caires e sou executiva de segurança do trabalho aqui da Equatorial Goiás. 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Então, só quem pode subir nos postes de energia da concessionária são os nossos colaboradores autorizados que possuem treinamentos, técnicas e equipamentos para tal atividade. E outro detalhe, quando você cola adesivo no medidor de energia, você impossibilita que a leitura seja feita e com isso, pela ANEEL, nós realizamos o seu consumo com base na média dos últimos 12 meses. 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
1: 9 horas e 29 minutos.
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1: 9 horas e 36 minutos.
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1: 9 horas e 44 minutos.
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0: 9:51.
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0: 6 horas e 2 minutos. 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
2: 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Vizinhança. 10 horas e 4 minutos.
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0: Aí, parça, meu Deus do céu, tá lindo, tá maravilhoso.
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2: A primavera começou dia 22 e segue até 21 de dezembro. A estação deve ser marcada por temperaturas acima da média em grande parte do Brasil e por mudanças na distribuição das chuvas. Segundo projeção do IMET, do INPE e da FUNSEMI, o aumento da umidade deve favorecer o retorno gradual das chuvas em diferentes áreas do país. A umidade que vem da Amazônia deve contribuir para a formação de chuva no centro-oeste, no sudeste e em parte do centro-sul da região norte. Na região sul, a passagem de frentes frias e a atuação de áreas de baixa pressão podem provocar chuva forte, ventos intensos, descargas atmosféricas e granizo. Para os meses de outubro, novembro e dezembro, a previsão indica maiores volumes de chuva no oeste e sul da região norte, no centro-oeste, na região sul e em parte do sudeste. No sul, principalmente no Rio Grande do Sul, em Santa Catarina e no sul e leste do Paraná, a chuva pode ficar até 200 milímetros acima da média histórica. Já grande parte da região norte, Mato Grosso e a área do Mato Piba, formada por Maranhão, Tocantins, Piauí e Bahia, podem ter chuva abaixo da média. Em áreas de Roraima, Amazonas, Pará e Amapá, o déficit pode chegar a 200 milímetros. Em relação às temperaturas, a previsão indica marcas acima da média em grande parte do país. No norte e em áreas do nordeste, centro-oeste e sudeste, os valores podem superar em 1 grau a média climatológica. O prognóstico também considera a influência do El Niño. O fenômeno pode reduzir as chuvas no norte e no nordeste e aumentar os volumes da região sul. As projeções indicam elevada probabilidade de um evento de intensidade muito forte durante o trimestre. Reportagem Marquesan Araújo.
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3: 10 horas e 30 minutos.
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1: Para essa segunda-feira, no município de Águas Lindas de Goiás, sol pela parte da manhã, com aumento de nuvens a parte da tarde. Muitas nuvens à noite. A temperatura mínima vai ser de 21 graus e a máxima de 35 graus. A umidade relativa do ar vai variar, chegando à mínima 23% e a máxima 61%. Informou o Climatempo, Edna Del Mondes.
0: Horas e 42 minutos.
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0: 11:09.
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0: 11:14.
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1: O Ministério da Cultura informa que as inscrições para a eleição do Conselho Nacional de Política Cultural, o CNPC, foram prorrogadas até 30 de setembro de 2026. O Conselho reúne poder público e sociedade civil na formulação e no acompanhamento das políticas culturais do país. Além do novo prazo, o processo eleitoral teve mudanças nas regras de participação e de envio de documentos. Servidores de estados e municípios que atuam na área da cultura podem se inscrever como eleitores, mas não como candidatos. Já servidores de áreas não finalísticas da cultura, inclusive do governo federal, podem votar e também concorrer. Outra mudança permite que os inscritos acrescentem a documentação durante a fase de recursos. Quem já realizou a inscrição também poderá refazê-la. Será considerada a última inscrição enviada. A confirmação complementar para pessoas negras será feita de forma remota, com envio de fotos e vídeos. Para povos e comunidades tradicionais, será aceita a declaração coletiva de pertencimento assinada pelas lideranças. A eleição vai definir representantes da sociedade civil para os 21 colegiados nacionais de participação social e para o plenário do CNPC no mandato de 2026 a 2029. As inscrições são feitas pela plataforma Vota Cultura, com autenticação pela conta gov.br. O endereço é votacultura.cultura.gov.br. No site do MINC você encontra manuais, guias e um tutorial em vídeo com passo a passo para inscrição. O novo prazo para se inscrever na eleição do CNPC termina no dia 30 de setembro de 2026.
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0: 11:30.
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9: 11 horas e 33 minutos.
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1: 11 horas e 37 minutos.

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2: 11 horas e 44 minutos.
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3: O Split Payment, sistema previsto na reforma tributária para separar e recolher os novos tributos no momento do pagamento, deve começar a ser disponibilizado no segundo semestre de 2027. Segundo informações da Receita Federal, divulgadas pela Folha de São Paulo, a implantação será gradual e inicialmente opcional. Nessa primeira etapa, o mecanismo será usado apenas em operações entre empresas. Isso significa que o comprador...
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6: Aumenta os casos de câncer de mama em mulheres com menos de 40 anos. A Agrodefesa lança aplicativo que facilita o relacionamento com os pecuaristas. Homem rouba ônibus da prefeitura para transportar usuários de drogas. Eu sou Libório Santos, hoje é dia 28 de setembro, segunda-feira, e esses são os nossos destaques. As chuvas chegaram e com ela também, né, uma onda de gripe aqui na capital. Olha, quando você pensa que já viu de tudo, você se engana, tá? Sempre aparecem umas novidades surpreendentes. Um homem que foi preso após furtar um micro-ônibus da Prefeitura de Caldas Novas ser flagrado dirigindo o veículo embriagado na manhã deste domingo. Aos policiais, ele disse que havia pegado um transporte para transportar conhecidos que são usuários de drogas. O micro-ônibus é utilizado pela Ação Social do município. O motorista do veículo teria parado para tomar café da manhã antes de iniciar o trabalho, quando o suspeito entrou no veículo, deu partida e fugiu. A lei do jovem aprendiz regulamenta o contrato de trabalho especial voltado para a inclusão profissional.

0: De adolescente e jovem do Ministério do Trabalho e Emprego. O jovem cumpre atividades práticas na empresa e teóricas em uma entidade formadora qualificada. Empresas de médio e grande porte devem manter de 5 a 15% de aprendizes em seu quadro de funções. A deputada Flávia Moraes foi a relatora dessa lei.
1: Com a lei do aprendiz, ela garante aí a oportunidade do primeiro emprego, né, que é criado pelas empresas, né, que tem aí um percentual onde elas vão oferecer qualificação profissional. Esse jovem, ele vai ter a carteira assinada, vai receber um salário, começa a trabalhar e ele vai ali aprendendo a trabalhar naquela empresa. Depois ele vira aí um funcionário já qualificado. Então é ganho para os dois lados, oportunidade de emprego para o jovem, ao mesmo tempo qualificação de mão de obra de um trabalhador que vai ficar muitos anos ali prestando serviço na empresa. Eu tive a oportunidade de executar vários programas para a juventude, para mim esse é o mais efetivo, porque ele garante a experiência de trabalho. Muitas vezes o jovem quer trabalhar, quando ele procura um emprego, eles exigem experiência. E essa experiência, se não for através da aprendizagem, ele nunca vai ter, né? Ele nunca vai ter a carteira assinada.
0: Um homem apontado como sendo líder da facção carioca Terceiro Comando Puro em Abadiânia, no entorno do Distrito Federal, morreu em confronto com a Polícia Militar durante uma tentativa de abordagem em Anápolis. O faccionário, conforme a corporação, é apontado como sendo um dos autores de um atentado que matou um casal e deixou uma pessoa ferida em julho deste ano em Abadiânia. A polícia teve informação de que ele estaria passando pela cidade a caminho de Pirinópolis para praticar um novo homicídio a mando da organização. Dentre as várias, uma das notícias mais tristes deste final de semana foi a morte do deputado estadual Milton Filho, residente em Anápolis. Ele era um parlamentar jovem, bastante atuante, inclusive ocupava a presidência da principal comissão da Assembleia Legislativa, que é a Comissão de Constituição e Justiça. Ele morreu num acidente de trânsito em Cristalina, na BR-050, quando o carro em que ele estava colidiu com uma carreta que estava parada. Faltando uma semana para as eleições, prepare os seus votos. Você pode votar em 6 candidatos para cargos diferentes, claro, né? Outro candidato à presidência da República, Flávio Bolsonaro, esteve em Goiânia, quando participou de uma carreata pelas ruas da cidade, ao lado do candidato ao governo, Wilder Moraes. Médicos estão preocupados com o aumento do câncer de mama em mulheres com idade inferior a 40 anos. E de acordo com a constatação de médicos mastologistas, normalmente são tumores mais agressivos que se desenvolvem mais rapidamente. A recomendação é a prevenção com exames periódicos. O aplicativo do SIDAGRO, Sistema de Defesa Agropecuária ligado à Agrodefesa, passou por várias modificações e aperfeiçoamentos. José Ricardo, presidente da Agrodefesa, destaca os benefícios dessa medida.
2: Agora, nesse início, né, essa nova versão, o produtor já pode emitir toda a documentação, GTA, nota fiscal, lá no SIDAGRO. E também, como já não é obrigatório andar com a nota fiscal, a GTA e a guia de trânsito animal física em papel, hoje é permitido andar com ela online, ali no aplicativo mesmo, o produtor já tem o link para ele compartilhar essa documentação com o transportador ou com aquele colaborador dele da fazenda, o gerente, ou quem quer que seja, né, que vai ser responsável. Também, ele habilitando lá no SIDAGRO móvel a funcionalidade, ele pode receber em tempo real todas as notificações das movimentações que foram feitas no cadastro dele. Era um problema, nós sabíamos que teve algumas emissões indevidas de documentação no passado, que eram usadas de forma para cometer algum tipo de crime, irregularidade, enfim. O produtor não ficava sabendo. Hoje ele pode habilitar essa funcionalidade e qualquer movimentação, um acesso na ficha dele, né, por quem quer que seja, seja indevido ou não, ele já sabe em tempo real.
0: Pelo novo aplicativo, o produtor pode também fazer denúncias em tempo real, hein? Eram essas as informações de hoje de Goiânia, informou Libório Santos.

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2: Meio-dia e 31 minutos.
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2: Meio-dia e 33 minutos.
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1: Para essa segunda-feira, no município de Águas Lindas de Goiás, sol pela parte da manhã, com aumento de nuvens a parte da tarde. Muitas nuvens à noite. A temperatura mínima vai ser de 21 graus e a máxima de 35 graus. A umidade relativa do ar vai variar, chegando à mínima 23% e a máxima 61%. Informou o Climatempo, Edna Del Mondes.
0: Meio-dia e 43 minutos.

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1: Olá, eu me chamo Suzane Caires e sou executiva de segurança do trabalho aqui da Equatorial Goiás. E você sabia que colar adesivos em postes de energia e medidores é um crime eleitoral? Isso pode gerar uma multa de R$2.000 a R$8.000. Além dessa prática indevida, tem os riscos de choque elétrico. Então, só quem pode subir nos postes de energia da concessionária são os nossos colaboradores autorizados que possuem treinamentos, técnicas e equipamentos para tal atividade. E outro detalhe, quando você cola adesivo no medidor de energia, você impossibilita que a leitura seja feita e com isso, pela ANEEL, nós realizamos o seu consumo com base na média dos últimos 12 meses. Se você encontrar alguma dessas irregularidades, você pode denunciar através do aplicativo Pardal, que você encontra na loja de aplicativos do seu aparelho telefônico, ou diretamente com a Equatorial Goiás, através do nosso 0800-062-0196.
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3: 13 horas e 32 minutos.
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2: 13 horas e 36 minutos.
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0: 14 horas e 2 minutos. 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
1: 14 horas e 29 minutos.
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1: 14 horas e 38 minutos.
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0: 5 graus. A umidade relativa do ar vai variar, chegando à mínima 23% e a máxima 61%, informou o Climatempo Edna Del Monges.
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2: 14 horas e 42 minutos.

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1: 14 horas e 50 minutos.
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0: 14h56.
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6: 15 horas e 30 minutos.
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2: 15:39.
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4: 15 horas e 43 minutos.

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1: 15 horas e 51 minutos.
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0: Obrigado.
1: 15 horas e 56 minutos.
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0: 16 horas e 17 minutos.
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4: A primavera começou dia 22 e segue até 21 de dezembro. A estação deve ser marcada por temperaturas acima da média em grande parte do Brasil e por mudanças na distribuição das chuvas. Segundo projeção do IMET, do INPE e da FUNSEMI, o aumento da umidade deve favorecer o retorno gradual das chuvas em diferentes áreas do país. A umidade que vem da Amazônia deve contribuir para a formação de chuva no centro-oeste, no sudeste e em parte do centro-sul da região norte. Na região sul, a passagem de frentes frias e a atuação de áreas de baixa pressão podem provocar chuva forte, ventos intensos, descargas atmosféricas e granizo. Para os meses de outubro, novembro e dezembro, a previsão indica maiores volumes de chuva no oeste e sul da região norte, no centro-oeste, na região sul e em parte do sudeste. No sul, principalmente no Rio Grande do Sul, em Santa Catarina e no sul e leste do Paraná, a chuva pode ficar até 200 milímetros acima da média histórica. Já grande parte da região norte, Mato Grosso e a área do Mato Piba, formada por Maranhão, Tocantins, Piauí e Bahia, podem ter chuva abaixo da média. Em áreas de Roraima, Amazonas, Pará e Amapá, o déficit pode chegar a 200 milímetros. Em relação às temperaturas, a previsão indica marcas acima da média em grande parte do país. No norte e em áreas do nordeste, centro-oeste e sudeste, os valores podem superar em 1 grau a média climatológica. O prognóstico também considera a influência do El Niño. O fenômeno pode reduzir as chuvas no norte e no nordeste e aumentar os volumes da região sul. As projeções indicam elevada probabilidade de um evento de intensidade muito forte durante o trimestre. Reportagem Marquesan Araújo.
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0: 16 horas e 28 minutos.
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1: 16 horas e 37 minutos.
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1: Para essa terça-feira, no município de Águas Lindas de Goiás, sol pela parte da manhã com algumas nuvens durante o dia. À noite o céu ainda fica com muitas nuvens. A temperatura mínima vai ser de 21 graus e a máxima de 35 graus. A umidade relativa do ar vai variar entre 24% a 56%, informou o Climatempo Edna Del Mondes.
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3: 16:43.
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1: 16:50.
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0: 17 horas e 16 minutos.
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2: O Ministério da Cultura informa que as inscrições para a eleição do Conselho Nacional de Política Cultural, o CNPC, foram prorrogadas até 30 de setembro de 2026. O Conselho reúne poder público e sociedade civil na formulação e no acompanhamento das políticas culturais do país. Além do novo prazo, o processo eleitoral teve mudanças nas regras de participação e de envio de documentos. Servidores de estados e municípios que atuam na área da cultura podem se inscrever como eleitores, mas não como candidatos. Já servidores de áreas não finalísticas da cultura, inclusive do governo federal, podem votar e também concorrer. Outra mudança permite que os inscritos acrescentem a documentação durante a fase de recursos. Quem já realizou a inscrição também poderá refazê-la. Será considerada a última inscrição enviada. A confirmação complementar para pessoas negras será feita de forma remota, com envio de fotos e vídeos. Para povos e comunidades tradicionais, será aceita a declaração coletiva de pertencimento assinada pelas lideranças. A eleição vai definir representantes da sociedade civil para os 21 colegiados nacionais de participação social e para o plenário do CNPC no mandato de 2026 a 2029. As inscrições são feitas pela plataforma Vota Cultura, com autenticação pela conta gov.br. O endereço é votacultura.cultura.gov.br. No site do MINC você encontra manuais, guias e um tutorial em vídeo com passo a passo para inscrição. O novo prazo para se inscrever na eleição do CNPC termina no dia 30 de setembro de 2026.
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0: 17:22.
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0: 17 horas e 29 minutos.
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2: 17:36.
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0: aplausos para de Paulo e Paulino.
1: Obrigado.
0: Que lindo, que lindo. Que obrigado. Prazer, que honra ter vocês aqui no nosso DVD.
1: A honra é nossa. Obrigado pelo convite. Sucesso e mais sucesso ainda para vocês, tá bom?
0: Obrigado. Deus abençoe vocês, viu?
2: Tchãozinho, Alessandro. Obrigado pelo carinho de Paulo e Paulino.
3: Obrigado. 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
2: Aumenta os casos de câncer de mama em mulheres com menos de 40 anos. Agrodefesa lança aplicativo que facilita o relacionamento com os pecuaristas. Homem rouba ônibus da prefeitura para transportar usuários de drogas. Eu sou Libório Santos, hoje é dia 28 de setembro, segunda-feira, e esses são os nossos destaques. As chuvas chegaram e com ela também, né, uma onda de gripe aqui na capital. Olha, quando você pensa que já viu de tudo, você se engana, tá? Sempre aparecem umas novidades surpreendentes. Um homem que foi preso após furtar um micro-ônibus da prefeitura de Caldas Novas, ser flagrado dirigindo o veículo embriagado na manhã deste domingo. Aos policiais, ele disse que havia pegado um transporte para transportar conhecidos que são usuários de drogas. O micro-ônibus é utilizado pela ação social do município. O motorista do veículo teria parado para tomar café da manhã antes de iniciar o trabalho, quando o suspeito entrou no veículo, deu partida e fugiu. A lei do jovem aprendiz regulamenta o contrato de trabalho especial voltado para a inclusão profissional de adolescentes e jovens do Ministério do Trabalho e Emprego. O jovem cumpre atividades práticas na empresa e teóricas em uma entidade formadora qualificada. Empresas de médio e grande porte devem manter de 5 a 15% de aprendizes em seu quadro de funções. A deputada Flávia Moraes foi a relatora dessa lei.
3: Com a lei do aprendiz, ela garante aí a oportunidade do primeiro emprego, né, que é criado pelas empresas, né, que tem aí um percentual onde elas vão oferecer qualificação profissional. Esse jovem, ele vai ter a carteira assinada, vai receber um salário, começa a trabalhar e ele vai ali aprendendo a trabalhar naquela empresa. Depois ele vira aí um funcionário já qualificado. Então é ganho para os dois lados, oportunidade de emprego para o jovem, ao mesmo tempo qualificação de mão de obra de um trabalhador que vai ficar muitos anos ali prestando serviço na empresa. Eu tive a oportunidade de executar vários programas para a juventude, para mim esse é o mais efetivo, porque ele garante a experiência de trabalho. Muitas vezes o jovem quer trabalhar, quando ele procura um emprego, eles exigem experiência. E essa experiência, se não for através da aprendizagem, ele nunca vai ter, né? Ele nunca vai ter a carteira assinada.
2: Um homem apontado como sendo líder da facção carioca Terceiro Comando Puro em Abadiânia, no entorno do Distrito Federal, morreu em confronto com a polícia militar durante uma tentativa de abordagem em Anápolis. O faccionário, conforme a corporação, é apontado como sendo um dos autores de um atentado que matou um casal e deixou uma pessoa ferida em julho deste ano em Abadiânia. A polícia teve informação de que ele estaria passando pela cidade a caminho de Pirinópolis para praticar um novo homicídio a mando da organização. Dentre as várias, uma das notícias mais tristes deste final de semana foi a morte do deputado estadual Milton Filho, residente em Anápolis. Ele era um parlamentar jovem, bastante atuante, inclusive ocupava a presidência da principal comissão nacional legislativa, que é a Comissão de Constituição e Justiça. Ele morreu num acidente de trânsito em Cristalina, na véspera 50, quando o carro em que ele estava colidiu com uma carreta que estava parada. Faltando uma semana para as eleições, prepare os seus votos. Você pode votar em 6 candidatos para cargos diferentes, claro, né? Outro candidato à presidência da República, Flávio Bolsonaro, esteve em Goiânia, quando ele participou de uma carreata pelas ruas da cidade, ao lado do candidato ao governo, Wilder Moraes. Médicos estão preocupados com o aumento do câncer de mama em mulheres com idade inferior a 40 anos. E de acordo com a constatação de médicos mastologistas, normalmente são tumores mais agressivos que se desenvolvem mais rapidamente. A recomendação é a prevenção com exames periódicos. O aplicativo do SIDAGRO, Sistema de Defesa Agropecuária, ligado à Agrodefesa, passou por várias modificações e aperfeiçoamentos. José Ricardo, presidente da Agrodefesa, destaca os benefícios dessa medida.
4: Agora, nesse início, né, essa nova versão, o produtor já pode emitir toda a documentação, GTA, nota fiscal, lá no SIDAGRO. E também, como já não é obrigatório andar com a nota fiscal, a GTA e a guia de trânsito animal física em papel, hoje é permitido andar com ela online, ali no aplicativo mesmo, o produtor já tem o link para ele compartilhar essa documentação com o transportador ou com aquele colaborador dele da fazenda, o gerente, ou quem quer que seja, né, que vai ser responsável. Também, ele habilitando lá no SIDAGRO móvel a funcionalidade, ele pode receber em tempo real todas as notificações das movimentações que foram feitas no cadastro dele. Era um problema, nós sabíamos que teve algumas emissões indevidas de documentação no passado, que eram usadas de forma para cometer algum tipo de crime, irregularidade, enfim. O produtor não ficava sabendo. Hoje ele pode habilitar essa funcionalidade e qualquer movimentação, um acesso na ficha dele, né, por quem quer que seja, seja indevido ou não, ele já sabe em tempo real.
2: Pelo novo aplicativo, o produtor pode também fazer denúncias em tempo real, hein? Eram essas as informações de hoje de Goiânia, informou Libório Santos.

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Vendo-a, Jesus chamou-a e lhe disse: Mulher, estás livre da tua doença. Jesus colocou as mãos sobre ela e imediatamente a mulher se endireitou e começou a louvar a Deus. O chefe da sinagoga ficou furioso porque Jesus tinha feito uma cura em dia de sábado e, tomando a palavra, começou a dizer à multidão: Existem 6 dias para trabalhar. Vinde então nesses dias para seres curados, mas não em dia de sábado. O Senhor lhe respondeu: Hipócrita, cada um de vós não solta do curral o boi, o jumento, para dar-lhe de beber, mesmo que seja dia de sábado? Essa filha de Abraão, que Satanás amarrou durante 18 anos, não deveria ser libertada dessa prisão em dia de sábado? Esta resposta envergonhou todos os inimigos de Jesus e a multidão inteira se alegrava com as maravilhas que ele fazia. Palavra do Senhor. Demos graças a Deus. Caríssimos ouvintes da Rádio Vizinhança FM, Jesus é a expressão da ação libertadora de Deus. O dia santo dos judeus é sinal de vida, pois Deus realiza suas proezas por Jesus Cristo em todos os dias, inclusive no sábado, que não deve se tornar um dia de simples rituais obrigatórios. Oração. Deus eterno e todo-poderoso, aumentai em nós a fé, a esperança e a caridade, e dai-nos amar o que ordenais para conseguirmos o que prometeis. Ave Maria, cheia de graça, o Senhor é convosco. Bendita sois vós entre as mulheres, bendito é o fruto do vosso ventre, Jesus. Santa Maria, Mãe de Deus, rogai por nós, pecadores, agora e na hora de nossa morte. Amém. Caríssimos ouvintes da Rádio Vizinhança FM, tenham todos uma boa noite e ouça a canção Cantiga por um Ateu.

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1: 18 horas e 10 minutos.
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1: 18 horas e 10 minutos.
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1: O split payment, sistema previsto na reforma tributária para separar e recolher os novos tributos no momento do pagamento, deve começar a ser disponibilizado no segundo semestre de 2027. Segundo informações da Receita Federal, divulgadas pela Folha de São Paulo, a implantação será gradual e inicialmente opcional. Nessa primeira etapa, o mecanismo será usado apenas em operações entre empresas. Isso significa que o comprador e o vendedor precisam ter CNPJ. As vendas para pessoas físicas não estarão incluídas nesse estágio. A Receita ainda não definiu quando o uso do split payment passará a ser obrigatório. A previsão é que isso ocorra conforme os meios de pagamento estejam preparados para executar a separação dos tributos. Também haverá restrições em relação às formas de pagamento. Na primeira fase, o sistema poderá ser utilizado em operações entre empresas por TEF, TED, boleto e PIX, cartões de crédito e débito, vouchers, criptomoedas e meios de pagamento não eletrônicos ficarão de fora. A implantação começará em uma chamada produção assistida, com operações reais e movimentação efetiva de dinheiro. Os primeiros testes serão feitos com TEF, PIX-chave intrabancário. Depois, serão incluídos TED, boleto, PIX dinâmico e PIX automático. O sistema também terá dois modelos. No split inteligente, usado quando o comprador informa os dados, a separação será feita com base nos valores declarados. Já o split super inteligente, utilizado quando o vendedor fornece as informações, haverá consulta à Receita Federal e ao Comitê Gestor do IBS. Os microempreendedores individuais, os MEIs, ficarão fora do mecanismo porque não recolhem CBS e IBS sobre suas vendas e, portanto, não geram créditos desses tributos para os compradores. Já as empresas do Simples Nacional poderão utilizar o split payment. A regra também vale para as microempresas que permanecerem no chamado Simples Puro, com recolhimento dos tributos em guia única. E reportagem Marquesan Araújo.
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0: 18 horas e 23 minutos.
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3: 18 horas e 29 minutos.
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0: 18 horas e 35 minutos.
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0: Quem será que tá batendo? Eu vou lá ver. Ah, é o seu Salinho de São Paulo. O que é que o senhor quer, homem?
1: Oh, boa tarde, senhor. O senhor tá bom? Ah, o senhor comprou a roupa lá faz quase um ano, o senhor não voltou pra pagar, e o que aconteceu?
0: A roupa que o senhor me vendeu encolheu tudo, eu não vou pagar aquela peste, não.
1: A roupa não encolheu nada, o senhor que mudou de clima, o senhor tá forte, tá gordo, o senhor ficou mais alto, já faz um ano, senhor.
0: Quer saber de uma coisa, seu Salinho? Não vou pagar e não pago mesmo. O senhor pode até no terreiro do Saravá. O senhor me prometeu uma coisa e deu outra, encolheu tudo.
1: Quer dizer, o senhor não tem acordo, não vai pagar mesmo?
0: Não pago.
1: Então eu vou ao Pai dos Santos, tá lá, senhor?
0: Nessa o Salinho dançou.

0: Saravá, Mizifi. Saravá. Pode entrar, Mizifi. O que está acontecendo com vós, mercê?
1: Eu vim de São Paulo para cobrar um baiano aqui. E o baiano faz um ano que ele foi em São Paulo e comprou da minha loja e veio para cá. Eu vim cobrar ele, ele me ofendeu e não quis me pagar de jeito nenhum. Eu vim aqui para falar com o senhor, para o senhor dar um jeito para mim, para me ajudar.
0: Onde mora esse baiano, Mizifi? Conta pro preto velho que o preto velho vai dar um jeito.
1: Ele mora em Goiás, estado de Goiás, em Goiânia, perto do senhor aqui.
0: Recebendo essa conta, vós mercê, meu filho. Dá um pouquinho pra preto velho comprar velho charuto.
1: Eu prometo, o que ele me pagar, eu dou pro senhor metade. Porque eu tô com raiva desse homem.
0: Ih, meu filho, o trem tá danado na sua loja na 25 de março. Tá cheio de troço enterrado lá. Mas preto velho vai dar um jeito. E nós vamos receber esse dinheiro que preto velho quer um pouquinho. Saravá!
1: Então vamos, senhor. Eu faço questão, o senhor vai na minha loja, porque o que o senhor receber para mim, eu dou. Olha, sobrando para mim 10%, dá para cobrir o capital.

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1: Para essa terça-feira, no município de Águas Lindas de Goiás, sol pela parte da manhã com algumas nuvens durante o dia. À noite o céu ainda fica com muitas nuvens. A temperatura mínima vai ser de 21 graus e a máxima de 35 graus. A umidade relativa do ar vai variar entre 24% a 56%, informou o Climatempo Edna Del Mondes.
2: Horas e 44 minutos.
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1: Essa vai lá para os nossos amigos do Sul.

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1: Em Brasília, 19 horas. Está no ar a Voz do Brasil. As notícias do governo federal que movimentaram o país no dia de hoje.
2: Olá, boa noite.
1: Boa noite para você que nos acompanha em todo o país.
2: Segunda-feira, 28 de setembro de 2026.
1: Vamos aos destaques do dia.
2: Mais de 500 sites de apostas irregulares são retirados do ar no Brasil.
1: E após proibição das bets, quem tem dinheiro nas plataformas poderá pegar o valor de volta.
2: Cidadão será notificado sobre prazos e procedimentos para devolução dos recursos. Luciana Colares de Holanda.
3: A partir de terça-feira, dia 6, os sites e aplicativos de apostas saem do ar.
1: Mercado de combustíveis tem regras mais rígidas contra aumentos abusivos.
2: E portaria prorroga a subvenção ao óleo diesel em meio à alta do petróleo. Gabriela Noronha.
4: Em outra frente, a ANP determinou multas que somam mais de 700 milhões a distribuidoras de combustíveis por elevação abusiva de preços.
1: Futebol feminino ganha marco legal para a profissionalização da modalidade.
2: Lei também prevê proteção à maternidade e combate à discriminação e à violência. Thaís de Araújo.
5: A lei do futebol feminino estabelece diretrizes nacionais para o desenvolvimento do esporte. Entre as medidas está a redução gradual do número de atletas não profissionais nas competições oficiais.
1: Hoje na apresentação da Voz do Brasil, eu, Mariana Jungmann e Luciano Seixas.
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1: Quem tem dinheiro em casas de apostas vai receber informações do governo federal sobre como e quando pedir a devolução dos valores.
2: Os avisos serão enviados pela caixa postal do gov.br e também pelo WhatsApp para orientar os usuários sobre os procedimentos e os prazos.
1: Pelas novas regras, os valores devem ser devolvidos diretamente pelas casas de apostas até 5 de outubro. Em alguns casos, a restituição será feita por instituições financeiras com prazo até 14 de outubro.
3: As empresas têm até o dia 5 de outubro, próxima segunda-feira, para retirar as propagandas do ar, inclusive de patrocínios. Dia 5 também, às 11:59 da noite, é o prazo para retirada voluntária dos valores pelos apostadores. A partir de terça-feira, dia 6, os sites e aplicativos de apostas saem do ar. Entre os dias 7 e 8 de outubro, as bets devem informar as instituições financeiras os saldos remanescentes, discriminados por CPF. E de 9 a 14 de outubro, finaliza o prazo para devolução dos saldos aos apostadores pelos bancos. A partir do dia 14, se houve qualquer obstáculo para devolução dos valores, os saldos serão repassados à Caixa Econômica Federal, que receberá os recursos e vai providenciar a devolução aos apostadores. Luciana Colares de Holanda para a Voz do Brasil.
2: E também está sendo feita a operação contra as bets que não eram regularizadas, as ilegais.
1: Já foram retirados do ar 506 sites suspeitos de oferecer apostas de forma irregular no Brasil.
2: A ação foi feita pelos Ministérios da Justiça e Segurança Pública e da Fazenda, que monitoram plataformas sem autorização para funcionar no país.
1: Levantamento também identificou 43 canais e grupos ativos no Telegram relacionados à divulgação de apostas e jogos de cassino online. Juntos, eles ultrapassam os 202 mil integrantes.
2: A iniciativa faz parte de um trabalho para interromper o acesso a plataformas que operem sem autorização e impedir que novos endereços sejam usados para oferecer apostas ao público brasileiro.
1: Uma questão de saúde mental.
2: Assim, o governo federal definiu a onda de vício em apostas online, as bets, que foram proibidas na semana passada em todo o país.
1: Transtornos e até mesmo casos de suicídio entre os jogadores tornaram o problema mais que uma questão financeira, segundo o Ministério da Saúde.
2: Mesmo com a proibição, o SUS segue oferecendo atendimento para os afetados.
1: Em 2022, o homem que vamos chamar de Reinaldo foi apresentado a uma plataforma de apostas de times de futebol. Ele gostou do que até então considerava uma brincadeira inofensiva, mas aos poucos, Reinaldo foi se afundando nas apostas online. Chegou ao ponto de comprometer a renda da casa e pegar empréstimos para tentar cobrir os rombos causados pelas bets.
0: Eu cheguei a pegar um empréstimo no banco de R$7.000, botei uma banca e no outro dia eu já tinha perdido os mesmos R$7.000. E eu fiz isso não foi uma vez, foram em outras vezes também.
1: Após 4 anos de vício, Reinaldo teve um princípio de infarto e entendeu que era hora de procurar ajuda.
0: Nesse dia eu tive uma virada de chave, assim, no sentido de que eu pensei, ou eu paro ou eu acabo com a minha vida.
1: Entre maio e junho, 50 milhões de brasileiros apostavam em bets, segundo pesquisa da Confederação Nacional de Dirigentes Lojistas e do Serviço de Proteção ao Crédito. De acordo com o estudo, que considerou apenas as capitais, 43% dos apostadores já deixaram de pagar contas essenciais, como água e luz, ou abriram mão de lazer por conta dos jogos. Merula Borges, especialista em finanças da Confederação, diz que o vício não prejudica apenas os apostadores, mas a própria economia do país.
6: Ultimamente, só os custos negativos de saúde e no comércio ficam no Brasil, enquanto a maior parte do lucro acaba indo para fora, com empresas que estão instaladas fora, que não geram emprego.
1: Os efeitos colaterais das bets extrapolam as finanças. Um dos principais motivos para a proibição dos jogos no Brasil, segundo o governo federal, é que o vício se tornou um problema de saúde pública. Quadros como ansiedade, depressão, alterações no sono e no humor são associados ao transtorno do jogo. Segundo a OMS, a Organização Mundial de Saúde, o risco de morte por suicídio é 15 vezes maior entre pessoas que estão nessa condição. Entre 2018 e 2025, os atendimentos no SUS ligados a jogo e problemas com apostas cresceram 140%. O ministro da Saúde, Alexandre Padilha, lembra que as pessoas afetadas podem recorrer ao SUS para buscar ajuda.
7: A gente oferece hoje já teleatendimento para as pessoas que, por vergonha, por estigma ou por dificuldade de acesso, não procuram uma unidade de saúde presencial. Então, elas podem acessar, vão continuar acessando através do Meu SUS Digital. Nós vamos continuar oferecendo os atendimentos presenciais.
1: Desde que entrou no ar, em dezembro de 2025, a plataforma de autoexclusão do governo federal registrou o pedido de bloqueio do CPF em sites de bets de mais de 1.300.000 pessoas. 51% dessas pessoas declararam relação direta com a saúde como motivo para a autoexclusão. Reportagem Luana Karen.
8: Está em vigor uma nova etapa do programa de renegociação de dívidas do governo.
2: Nas fases anteriores, a União dava uma garantia aos bancos para que eles dessem descontos. Agora o governo vai adquirir a carteira de débitos.
8: Os descontos devem começar a ser repassados aos devedores a partir de fevereiro de 2027. Entenda como vai funcionar com Pablo Mundim.
9: Uma nova etapa do programa de renegociação de dívidas, o Desenrola, prevê a compra pelo governo federal de carteiras de dívidas de pessoas físicas. A medida provisória estabelece descontos de no mínimo 90% para dívidas de até R$10.000. O ministro do Planejamento e Orçamento, Bruno Moretti, explica quais dívidas poderão ser incluídas no programa.
10: As dívidas em atraso de um período de 2 a 4 anos e meio, mais ou menos, porque a partir de 5 anos essas dívidas prescrevem.
9: Na prática, bancos e demais credores poderão oferecer suas carteiras de dívidas em leilões. Será selecionada a instituição que oferece o maior desconto. Depois da compra, o consumidor poderá quitar o saldo restante à vista ou parcelar a dívida. Os juros e as demais condições de pagamento ainda serão definidos pelo Conselho Monetário Nacional. A economista e professora da FGV, Carla Beni, fala sobre a diferença dessa medida para outros programas de renegociação.
11: A mudança diferença desse modelo é que o cidadão vai dever para o Tesouro Nacional. Então, o Tesouro que vai fazer toda a negociação com o banco e vai comprar os lotes pelo maior desconto possível.
9: A economista da FGV, Carla Beni, também orienta os consumidores sobre os cuidados para evitar um novo endividamento.
11: O importante é que a pessoa já comece a fazer uma programação, já vai tentando já juntar algum valor. Numa situação ideal, ela quitaria essa dívida à vista para não continuar com outra dívida. Mas se ela precisar parcelar, é importante que essa parcela caiba no orçamento para que ela não se frustre novamente.
9: O cronograma prevê o chamamento dos credores em novembro, a apresentação das propostas em dezembro e a homologação em janeiro. A previsão é que os contratos sejam assinados e os descontos comecem a ser repassados aos devedores em fevereiro de 2027. Para acompanhar as próximas etapas e saber como participar, o consumidor deverá consultar os canais oficiais do programa, que ainda serão divulgados. Reportagem Pablo Mundim.
2: O Setembro Verde chama a atenção para a importância da doação de órgãos.
1: E nós conversamos com a coordenadora geral do Sistema Nacional de Transplantes do Ministério da Saúde, Patrícia Freire, sobre a logística, as regras e as diferenças que esse gesto pode fazer para salvar vidas e dar uma nova chance a quem espera por um transplante. Acompanhe. Doutora Patrícia, bem-vinda à Voz do Brasil, um prazer ter a senhora conosco aqui. Vamos começar então essa conversa com uma dúvida que é muito comum, né? Qualquer pessoa pode ser doadora de órgãos e tecidos?
12: Sim, qualquer pessoa, primeiramente obrigada, Mariana, pelo convite. Aqui no mês da doação é muito importante a gente falar sobre isso, né? Setembro é dedicado à doação, ao incentivo à doação de órgãos e tecidos, né? Então a resposta é sim. Qualquer pessoa saudável que não tenha doenças transmissíveis pode ser doadora de órgãos e tecidos, né? Para ser doador de órgãos após a morte, é preciso estar em morte encefálica. E para ser doador de tecidos, o coração já pode ter parado e é possível doar alguns tipos de tecidos.
1: Agora, existe idade mínima para essa doação ou idade máxima?
12: Idade máxima não tem. Idade mínima, sim, para aqueles pacientes que estão em morte encefálica, porque a morte encefálica, que é a morte cerebral, né? Ela só pode ser diagnosticada a partir de 7 dias de vida. Então, a idade mínima, é claro, tem que ser a partir de 7 vidas, mas a partir de 7 dias de vida é possível doar órgãos para transplante. Idade máxima não tem. Vai depender, é claro, da performance da pessoa, né? Hoje em dia, um idoso, por exemplo, de 70 anos, não é? Existem pessoas com 70 anos que são atletas, que estão muito bem de saúde. Então, isso não impede a doação de órgãos. Então, não existe idade máxima, existe a condição da pessoa naquela idade. Se ela estiver bem, saudável, sem doenças transmissíveis, não há impedimento só pela idade. A idade isoladamente não impede a doação de órgãos.
1: E aí, no caso, uma criança doa para outras crianças, idoso necessariamente vai doar para outro idoso? Tem essa relação?
12: Depende. Na verdade, o regulamento técnico do Sistema Nacional de Transplantes, ele prioriza que doadores abaixo de 18 anos, órgãos de doadores que tenham de 18 anos ou menos, sejam vão primeiro para receptores também com abaixo de 18 anos. Mas isso é muito, varia um pouco, assim, por exemplo, porque nós podemos ter uma criança de 13 anos que seja muito grande, tenha, por exemplo, um coração já grande, né? Nós temos adolescentes aí de 13, 12 anos que tem 1,90m, né? Porte físico de adulto. Então, o coração desse adolescente provavelmente não vai caber numa criancinha de 1 ano que está precisando de um coração para transplante. Então, a gente faz essa relação antropométrica também, né? Mas, a priori, órgãos de doadores infantis vão primeiro para receptores infantis. Se não tiver nenhum receptor dessa faixa etária compatível, aí ele vai para doação de órgãos para adultos normalmente. Mas a gente procura fazer essa compatibilidade antropométrica.
1: Agora, a senhora mencionou, né, a doação em casos de morte encefálica. A gente tem doação também de pessoas em vida, porque eu acho que a maioria das pessoas, quando pensa em doação de órgãos, já pensa em situação de morte, né? Mas a gente tem doação em vida também. A senhora pode falar um pouquinho pra gente dos dois casos, assim, quando que se trata de doação pós-morte e quando que é possível fazer doação em vida ainda?
12: Sim, a doação pós-morte, ela é prevista em lei, né? E ela ocorre numa situação que a gente chama de morte encefálica, que é quando a função, a perda da função total das funções do cérebro, né? A gente sabe que todo o nosso organismo é comandado pelo nosso cérebro, então quando ele para de funcionar, isso é a morte de fato do indivíduo. E é na morte encefálica que é possível se doar coração, rins, fígado, pâncreas, intestino e tecidos também. É possível doar córneas, é possível doar pele, ligamentos, ossos, tendões, enfim. Mas na doação inter vivos, a gente só pode doar órgãos duplos ou órgãos que se regeneram, né? Então, em vivo, na doação em vivos, a gente pode doar um dos rins, parte do fígado e pode doar medula óssea. Esse é o tipo de doação em vida que pode acontecer.
1: Muito bem. Agora, doutora, uma única pessoa pode doar mais de um órgão, mais de um tecido?
12: Com certeza. Um único doador falecido, por exemplo, ele pode doar até 7, 8 órgãos e também pode doar todos os tecidos, exceto medula óssea. E o doador em vida é aquilo que eu falei, ele pode doar medula óssea, um dos rins ou parte do fígado.
1: E o Sistema Único de Saúde tem uma lista única para isso? Acho que essa também é uma dúvida que muita gente tem, né? Porque as pessoas têm aquele imaginário de que você pode, tendo dinheiro, você vai passar na frente. É uma lista única, né?
12: É uma lista única, critérios econômicos, sociais, políticos, enfim, isso não é um consenso comum, é uma lenda urbana, né? Isso não existe, a lista é única, a distribuição dos órgãos que são doados pelas famílias, ela é feita através de critérios técnicos e não é feita assim diretamente pelo humano, há um sistema informatizado que cruza os dados de compatibilidade dos candidatos a transplantes, ou seja, daquelas pessoas que estão inscritas na lista única, com os doadores, com os dados dos doadores, e existe um algoritmo. Então, ele cruza os dados dos doadores e dos receptores e vê qual é o mais compatível e organiza, assim, por critérios cronológicos, por critérios de urgência máxima, né? Então, você pode, por exemplo, uma pessoa pode passar na frente da lista, pode, se ela tiver muito urgente. Uhum. Porque tem aquela pessoa que está inscrita, mas que ela não está tão urgente, ela pode esperar um pouco. E tem alguns que entram no caso de urgência máxima, que ela precisa transplantar em 48 horas, ou senão ela morre. Então, nesses casos, a lista olha quem está em urgência. E, é claro, ela classifica os urgentes primeiro e os eletivos na sequência. Então, a lista é única e não existe. O nosso sistema, ele prima por isso, sabe, Mariana? Ele prima pela transparência do sistema. Então, as pessoas que são candidatas a um transplante e que estão inscritas nas listas, elas têm acesso ao seu prontuário e elas podem acompanhar a sua situação na lista. Então, ela vai ver quem passou na frente por questões de urgência, enfim. Então, a lista é totalmente transparente e não é possível se passar na frente da lista por questões que não sejam urgência.
1: Agora, antes da gente encerrar, queria que a senhora falasse um pouco sobre como as pessoas devem proceder caso elas queiram ser doadoras, né? Acho que é muito importante, principalmente quando se você tem a intenção de ser doadora, mas você percebe que a sua família pode ter algum tipo de preconceito com aquilo ou algum tipo de resistência, né?
12: Na verdade, as famílias não têm preconceito, as famílias não têm conhecimento, porque a doação de órgãos é uma coisa, assim, a gente costuma dizer que é o suprassumo da alta complexidade, né? Quando todas os tratamentos falharam, o que que resta agora? Trocar o órgão? Então, as famílias têm desconhecimento, né? Mas o que é essencial, que fique assim de mensagem para quem está nos ouvindo, é que se você deseja ser um doador após a sua morte, você venha a falecer e quiser se tornar um doador, você precisa deixar claro para sua família. Então, você, sei lá, tá numa conversa de fim de semana, vocês estão ali no almoço de domingo na família, né? Você fala assim: ó, gente, lembra aquela coisa da doação de órgãos? Eu quero deixar bem claro, eu vou ser doador, viu? Se eu morrer, a gente até brinca, né? Se eu doer é para doar, se eu morrer é para doar tudo. Então, é isso que precisa ficar claro, porque a família, ela tende a fazer os gostos do seu ente querido
1: quando
12: ele fala,
1: né?
12: Ela tende a respeitar. Então, o que é muito claro é falar: gente, se eu morrer algum dia, eu quero lembrar, eu quero ser doador de órgãos. Se eu não puder, por exemplo, se não houver morte cefálica, a pessoa já tiver o coração parado de cara, né? Assim, por exemplo, num acidente de trânsito, o coração parou ali, dá para doar córneas, dá para doar ossos, dá para doar pele, dá para doar músculos, tendões, dá para doar uma série de outros tecidos. Principalmente a gente tem que lembrar das córneas. A nossa lista de córneas hoje é gigante. E você imagina você poder doar os seus olhos e fazer com que uma pessoa volte a enxergar. Então isso é muito importante. Então a mensagem que precisa ficar para as famílias, para a pessoa que quer se tornar um doador, avisa a sua família, porque quem vai autorizar a doação é a sua família.
1: Muito bem, nós conversamos com Patrícia Freire, coordenadora geral do Sistema Nacional de Transplantes do Ministério da Saúde. Doutora Patrícia, muito obrigada pela entrevista à Voz do Brasil.
12: A gente é contada.
2: 2027 vai ser o ano da Copa do Mundo Feminina no Brasil.
1: E de olho no futebol feminino brasileiro, foi sancionado nesta segunda-feira um marco legal para a modalidade.
2: A legislação prevê medidas para profissionalização nas competições, proteção à maternidade e prevenção e combate à discriminação no futebol.
13: Foi sancionada nesta segunda-feira a Lei do Futebol Feminino, que estabelece diretrizes nacionais para o desenvolvimento do esporte. Entre as medidas está a redução gradual do número de atletas não profissionais nas competições oficiais. Na principal divisão nacional, cada equipe poderá ter inicialmente até 4 jogadoras não profissionais. Nas demais divisões nacionais e na principal divisão estadual, o limite será de 6. A lei também estabelece medidas para ampliar a participação das mulheres em diferentes áreas do futebol e garantir mais direitos às atletas, como explica o ministro do esporte, Paulo Henrique Cordeiro.
14: É uma lei que também se preocupa com a formação de gestoras, com técnicas, com a arbitragem feminina no futebol, com condições como a proteção à maternidade, com a busca da igualdade salarial entre as jogadoras do futebol feminino e do futebol masculino, que se preocupa essencialmente com o desenvolvimento desse futebol feminino, de nós virarmos a chave.
13: As atletas também deverão ter acesso a condições equivalentes de treinamento, espaços, equipamentos e profissionais de suporte. A legislação inclui ainda medidas de prevenção e combate à discriminação, ao racismo, à intolerância e à violência contra as mulheres no futebol. A medida entra em vigor durante a preparação do Brasil para sediar, em 2027, a Copa do Mundo Feminina. O Mundial será realizado de 24 de junho a 25 de julho em 8 cidades brasileiras. Reportagem Thaís de Araújo.
1: O governo federal divulgou hoje uma série de medidas que vem tomando para evitar que o aumento do preço do petróleo causado pela guerra no Oriente Médio traga prejuízos para a população brasileira.
2: A cotação internacional do barril do petróleo Brent, o tipo que é para comercialização, já acumula uma alta de 40% desde o início dos conflitos.
15: As medidas fazem parte de um conjunto de ações para evitar o aumento do preço dos combustíveis no país diante da alta dos preços internacionais do petróleo. O pacote inclui nova portaria do Ministério da Fazenda, que prorroga a subvenção de R$2,12 por litro de óleo diesel, publicada na última sexta-feira. Segundo o ministro do Planejamento e Orçamento, Bruno Moretti, a política de concessão de subsídios aos combustíveis ainda é necessária e precisa ser mantida para atenuar os efeitos da guerra no Oriente Médio entre Estados Unidos, Irã e Israel.
16: A política de subvenção, ela funciona sempre como amortecedor. Ela é do tamanho necessário para amortecer o choque e nunca ela é discricionária, sem parâmetros.
15: Na semana passada também foi deflagrada a Operação Carga Pesada. De acordo com o balanço divulgado nesta segunda-feira, entre 21 e 25 de setembro, 241 fiscalizações foram realizadas em postos, distribuidoras e revendedoras para checar preços e qualidade dos combustíveis e do GLP, o gás de cozinha. O ministro da Justiça e Segurança Pública, Wellington Lima, destacou que o reforço na fiscalização não vai de encontro ao livre mercado. O ministro disse ainda que é preciso diferenciar a liberdade para definição de preços das situações consideradas abusivas.
17: A necessidade de nós, a todo instante,
16: instante chamarmos atenção para a distinção entre o uso, a liberdade de preço e o abuso, o uso dessa faculdade não se confunde com esse abuso indiscriminado de preço. Imaginar 1.300% de incremento na margem de lucro é algo que atenta frontalmente contra o interesse da sociedade brasileira, da cidadania, da dimensão dos consumidores, e o nosso aparato de Estado deverá estar absolutamente mobilizado para reprimir esse tipo de conduta.
15: O governo também aumentou as penalidades previstas para infrações cometidas por integrantes da cadeia de combustíveis. Com a nova regra, o teto para as multas passou de 14 para 500 milhões de reais. Reportagem Gabriela Noronha.
1: E devido à elevação abusiva de preços, a ANP, Agência Nacional do Petróleo, Gás Natural e Biocombustíveis, já aplicou multas que somam mais de 700 milhões de reais a distribuidoras de combustíveis.
2: E essas foram as notícias do governo federal.
1: A realização da Secretaria de Comunicação Social da Presidência da República.
2: Com produção da empresa Brasil de Comunicação.
1: Fique agora com as notícias do Poder Judiciário e do Congresso Nacional. Boa noite.
2: Boa noite para você, até amanhã.
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19: STF vai definir limites para quebra de sigilo telemático em fiscalização tributária.
20: Acordo prevê medidas para combater o assédio eleitoral na administração pública da Paraíba.
19: Para o STJ.

0: sustenta que o Marco Civil da Internet permite, mediante ordem judicial, o acesso a dados armazenados também em processos de outras áreas. O relator ministro Dias Toffoli destacou que a discussão envolve, de um lado, o direito à privacidade e ao sigilo das comunicações e, de outro, o interesse público na arrecadação de tributos. Ainda não há data para o julgamento do mérito no Supremo.
1: Acordo homologado pela Justiça do Trabalho prevê medidas para combater o assédio eleitoral na administração pública da Paraíba.
2: O estado também vai pagar indenização por dano moral coletivo. Samanta Flor.
3: O acordo foi firmado entre o Ministério Público do Trabalho e o estado da Paraíba. A previsão é de ações para identificar e coibir práticas de assédio eleitoral e também discriminatórias nas relações de trabalho da administração estadual. O estado ainda vai pagar R$200 mil por dano moral coletivo em 20 parcelas. A decisão prevê multa em caso de descumprimento.
1: Mesários preparam sessões eleitorais antes da abertura da votação.
2: Equipes orientam o eleitorado e garantem o funcionamento das sessões. Estevão Furtado.
4: No dia 4 de outubro, as sessões eleitorais vão funcionar das 8 da manhã às 5 da tarde, no horário de Brasília. Durante o pleito, mesárias e mesários conferem a identificação, registram a presença, liberam a urna e orientam eleitoras e eleitores sem interferirem na escolha do voto. Celulares e outros equipamentos que possam gravar ou transmitir imagens devem ficar desligados e guardados no local indicado pelos mesários, enquanto a pessoa vota. Ao final do horário de votação, a equipe imprime o boletim de urna e encaminha a mídia de resultado para a transmissão dos dados.
1: Condenação por violência doméstica é fundamento suficiente para obrigar agressor a participar de grupo reflexivo como condição de suspensão da pena.
2: O entendimento é do STJ, Fátima Uchoa.
5: Um homem condenado por violência doméstica teve a execução da pena suspensa desde que cumprisse algumas condições, como a de frequentar 5 sessões de grupo reflexivo. O Tribunal de Justiça do Rio de Janeiro afastou essa condição por entender que não houve fundamento específico para determiná-la, o que resultou em recurso do Ministério Público. O STJ restabeleceu a obrigação. Segundo o relator ministro Rogério Schietti Cruz, o juiz só precisa apresentar justificativa específica se decidir não aplicar a medida. Para o ministro, os grupos buscam responsabilizar o agressor e ajudar a romper o ciclo de violência doméstica.
1: Justiça bloqueia 146 milhões de empresas acusadas de envolvimento em garimpo na terra indígena Yanomami.
2: A decisão é fruto de um pedido do MPF, Vanessa Pereira.
6: Segundo a ação, a cassiterita era extraída clandestinamente da terra indígena Yanomami, em Roraima, transportada por aeronaves a partir de pistas de pouso clandestinas, registrada como se fosse produção de cooperados e, em seguida, adquirida pela White Soul de Metalurgia e Mineração Limitada, que transformava o minério em lingotes de estanho. Com isso, além do bloqueio de bens, direitos e valores, a justiça também determinou que a Receita Federal informe os dados de faturamento das 4 empresas de 2021 a 2025. Essas informações servirão de base para sanções e eventual revisão de valores bloqueados.
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1: Uma boa noite.
2: E até amanhã.
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1: Eu sou Humberto Pinheiro e estes são os destaques de hoje do Jornal do Senado, que começa agora. Congresso vai iniciar a análise da medida provisória que proíbe as bets em todo o país. CCJ analisa punições para quem desiste de criança adotada. Sancionada lei que cria Universidade Federal da Fronteira Norte em Oiapoque, no Amapá. Boa noite. Já está no Congresso Nacional a medida provisória 1394 de 2026, que proíbe em todo o país as chamadas bets. Pelo texto, que será analisado por uma comissão mista de senadores e deputados federais

0: Antes de ser votado pelos plenários da Câmara e do Senado, a restrição valerá para as apostas sobre eventos reais de temática esportiva e sobre eventos virtuais de jogos online. As informações com o repórter Alexandre Campos.
1: Além de acabar com as atuais concessões no prazo de 30 dias, a MP prevê o bloqueio do acesso a sites e aplicativos de apostas. As empresas que exploram a atividade não terão direito a qualquer indenização nem a devolução do valor que repassaram ao governo pela outorga do serviço. A conta vinculada a algum operador que continuar explorando ilegalmente a atividade será bloqueada e os valores serão destinados ao Fundo Nacional de Segurança Pública. O dinheiro referente a jogos não apurados e os recursos de prêmios de apostas cujo resultado tiver sido concluído antes da vigência das novas regras deverão ser devolvidos aos apostadores. O texto ainda veda publicidade, propaganda e patrocínio relacionados a esse tipo de atividade e impõe obrigações aos provedores de aplicações de internet e lojas virtuais como impedimento de oferecer produtos ou serviços referentes a apostas. O vício em bets tem levado famílias ao endividamento e há mais registros de casos de depressão e de ansiedade com aumento do risco de suicídio, problemas que, de acordo com o governo, motivaram a edição da medida provisória. A população pode se manifestar sobre a MP clicando em consulta pública no endereço senado.leg.br/e-cidadania.
0: O Congresso também recebeu o projeto de lei do Executivo que tipifica crimes relacionados às bets. O texto torna crime tanto a exploração quanto a publicidade de bets, tipificando 5 condutas como criminosas. A proibição das bets prevista em medida provisória já está valendo, mas o projeto que trata dos crimes ainda precisa ser votado pela Câmara e pelo Senado para virar lei e entrar em vigor. A Comissão de Constituição e Justiça do Senado deve discutir uma alteração no Estatuto da Criança e do Adolescente para punir adultos que desistem do processo de adoção. A proposta busca introduzir sanções específicas para desencorajar a chamada desistência tardia, quando a criança já consolidou laços afetivos com os adotantes. Repórter Douglas Castilho.
2: De 2019 a 2024, mais de 2.000 crianças registradas para adoção passaram por pelo menos um processo de devolução, segundo dados do Conselho Nacional de Justiça. Foi pensando nesse cenário que o ex-senador Major Olímpio apresentou o projeto

0: o campus da Unifap, Universidade Federal do Amapá, que fica no município, passa a integrar a nova universidade, com a transferência dos cursos, estudantes e cargos. A UFFN terá como objetivos oferecer graduação e pós-graduação, desenvolver pesquisa, extensão e cultura e promover a inovação e o desenvolvimento regional. O presidente do Senado, Davi Alcolumbre, destacou o papel da instituição na formação de profissionais e pesquisadores, principalmente com a possível exploração de petróleo na região.
1: De formarmos capacidade intelectual na academia, na universidade, no conhecimento, nessa nova perspectiva das riquezas da exploração do petróleo e das riquezas que o petróleo pode proporcionar para o Brasil e vai proporcionar para a Amazônia, de conhecimento, de inteligência, e a universidade, só ela é capaz de gerar todas essas perspectivas.
0: Para 2027 e 2028 estão previstos investimentos de 20 milhões de reais por ano na nova universidade.
2: Uma proposta em análise na Comissão de Educação propõe que bibliotecas de escolas públicas disponibilizem livros sobre proteção à mulher. Obras que abordem o tema e igualdade entre homens e mulheres também devem constar nos acervos. A medida tem como objetivo atuar preventivamente no combate à violência contra o público feminino e deve ser adotada conforme a previsão orçamentária. A relatora, senadora Ivete da Silveira, do MDB de Santa Catarina, enfatiza que a iniciativa pode ser implementada de forma gradual. Para ela, o acesso a obras literárias, informativas e pedagógicas sobre esses assuntos contribui para o desenvolvimento de atitudes compatíveis com a dignidade da pessoa humana e com a não discriminação.
3: Nem só de violência vive o Brasil, ele vive também de uma capacidade de reagir a ela.
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2: O Tribunal Superior Eleitoral decidiu que o e-título poderá ser usado normalmente nos dias das eleições, inclusive para download. A novidade vale para os 2 turnos de votação. Mais detalhes com o repórter Herman Kulitz.
7: Os cidadãos poderão usar o aplicativo e-título normalmente nos dias da votação, inclusive para download. Isso vale tanto para o primeiro turno quanto para o segundo. O anúncio foi feito pelo presidente do TSE, ministro Cássio Nunes Marques, destacando as funcionalidades.
8: A Justiça Eleitoral iniciou o envio de notificações oficiais pelo aplicativo e-título. A iniciativa busca facilitar o acesso a informações importantes para o exercício do voto, como a consulta antecipada ao local e a sessão de votação. Reforçamos, portanto, a recomendação para que eleitoras e eleitores mantenham o aplicativo atualizado, façam o primeiro acesso e confiram seus dados com antecedência.
7: De acordo com o TSE, quem tem biometria cadastrada e fotografia digital poderá utilizar o e-título como documento oficial de identificação na hora de votar, apresentando o documento diretamente pelo celular ao mesário. Não serão aceitas capturas de tela nem documentos sem foto.
2: 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Com trabalhos técnicos de Eliseu Caires, o Jornal do Senado fica por aqui. Acompanhe agora as notícias da Câmara dos Deputados. Boa noite e até amanhã.

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1: Câmara analisa a destinação de percentuais mínimos de recursos ao esporte.
2: Projeto de lei cria uma política nacional de educação para jovens e adultos.
3: Parlamentares apresentam propostas para fiscalizar a qualidade da água.
4: Boa noite. Encerramos hoje o projeto de gravação de edições do Jornal Câmara dos Deputados em emissoras da rede Câmara de Rádio neste ano de 2026. Este programa está sendo produzido diretamente da cidade de Vitória da Conquista, com a participação do colega Guilherme Barbosa, da Rádio Câmara de Vitória da Conquista. Eu sou Márcio Aquilissardi, bem-vindo, Guilherme.
5: Boa noite, obrigado, Márcio. É uma honra profissional participar da apresentação desse jornal da Câmara dos Deputados, dentro da Voz do Brasil. Vamos agora às notícias da Câmara dos Deputados.
6: O Wellington Roberto, do PSD da Paraíba, apresentou proposta de fiscalização e controle para verificar a origem e a regularidade da água utilizada na fabricação de refrigerantes e cervejas no Brasil. A iniciativa prevê a revisão das autorizações realizadas nas fábricas nos últimos 5 anos.
4: O Wellington Roberto quer saber se as empresas usam água mineral dentro dos padrões exigidos pelos órgãos de controle. O deputado também solicita explicações sobre a ausência nos rótulos dos refrigerantes de informações relacionadas à origem da água utilizada na produção.
7: Júlio Arcoverde, do PP, quer discutir a prestação dos serviços de abastecimento de água e esgotamento sanitário no estado do Piauí. O deputado cita relatos de falhas no fornecimento e defende mais acompanhamento da execução dos contratos de concessão.
4: Júlio Arcoverde sugere reunir representantes da concessionária, de órgãos reguladores e do poder público em uma audiência sobre o tema. Ele explica que o objetivo é avaliar a fiscalização do setor e discutir medidas para melhorar a qualidade e a continuidade dos serviços prestados.
8: Saúde.
9: Dorinaldo Malafaia, do PDT do Amapá, defende a aprovação de projeto de lei complementar que inclui o combate à malária entre os objetivos da atuação conjunta da União, dos estados, do Distrito Federal e dos municípios. A proposta prevê ações articuladas aos processos de licenciamento ambiental.
4: Dorinaldo Malafaia alerta que grandes empreendimentos instalados em regiões com alta incidência de malária devem considerar durante o processo de licenciamento os riscos da doença. O deputado avalia que a cooperação entre os entes federativos pode fortalecer a prevenção e o controle.
8: Segurança Pública.
10: Sargento Faur, do PL do Paraná, defende o aumento das penas para motoristas alcoolizados que causarem acidentes com vítimas. Ele cita casos recentes de atropelamentos fatais e mortes de motociclistas provocados por condutores embriagados.
11: Eu apresentei, baseado nessa carnificina que estamos vivendo no trânsito, um projeto duríssimo, que ele aumento de pena, reclusão de 6 a 20 anos quando o motorista sob influência de álcool ou outra substância psicoativa provocar morte no trânsito, crime inafiançável. Ou seja, chega de fiancinha de 3 mil, de 1.000, de 2.000, não, vai ficar preso até decisão judicial. Multas mais severas.
4: A proposta também prevê 10 anos de suspensão da carteira de motorista em casos de morte e 7 anos quando houver invalidez permanente da vítima. Para Sargento Faur, as mudanças evitam a sensação de impunidade e tornam mais rigorosa a punição para crimes cometidos por motoristas embriagados.
12: Favorável à redução da maioridade penal de 18 para 16 anos, Paulo Freire Costa, do PL de São Paulo, considera que as regras atuais de punição para adolescentes precisam levar em conta a gravidade dos acontecimentos. Ele é um dos autores de PEC sobre o tema.
4: O texto assinado por Paulo Freire Costa também inclui a responsabilização penal de adolescentes maiores de 12 anos que cometam crimes violentos e hediondos. A justificativa aponta que o limite de 3 anos de internação pode estimular o recrutamento de menores para a prática de crimes.
8: Justiça.
13: Projeto de Alexandre Guimarães, do MDB.

0: 20:58.
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